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horas. São sempre horas de ser quem sou. A minha obsessão com o momento transporta-me sempre para o agora. Agora, agora, infinitamente agora. O meu fervor pelas palavras senta-me diariamente a combiná-las da melhor forma. São horas de ter coragem para dizer o que tem que ser dito. A minha ordenada anarquia impele-me a querer queimar todas as bandeiras. Faz-me rodar o globo terrestre de borracha em riste, a apagar fronteiras. São horas de pôr a girar os 7 polegadas da Exodus e abraçar refugiados aleatórios que se cruzam connosco nos trilhos de escape das suas Babilónias. São horas de dizimar o medo que a ilusão crónica da escassez nos provoca. Há suficiente aqui para 7 bilhões de bocas. Ah, se 1% não ficar com metade do que chega para alimentar todas. Se não quisermos todos fazer banquetes com 1 quilo de carne retalhada num prato. Este conforto demasiadamente absurdo debilita-nos tanto. Transforma-nos nas flores de estufa em que nos tornámos há muito. São horas de desligar esse oráculo chamado Google e penetrar no âmago da natureza, embrenhados nas respostas essenciais. Horas de descobrir os segredos da existência de todos os corpos celestiais. São horas de abraçar os nossos, a família, não só a de sangue, mas também a que nos foi sendo trazida pela vida. São sempre horas de lutarmos pela igualdade, feminino e masculino em equilíbrio, na bela

A estupidez, a ganância, a injustiça e todas as inúmeras artimanhas que o ego fabrica e que nos são ridiculamente intrínsecas. A chamada natureza humana não é desculpa comportamental? É fundamental percebermos que são horas de mudança. Pela criança em nós, para que ela prevaleça na nossa voz ativa. Quero experienciar ainda nesta encarnação coisas que imagino, mas que estão dependentes da alteração de consciência coletiva. São horas de mostrar vulnerabilidade, porque nos é permitido, e dessa fragilidade nasce uma força incomensurável. São horas de tomarmos as rédeas das nossas vidas, de domar esses cavalos selvagens que às vezes nos projetam, deixando-nos no chão inanimados. São horas de criar realidade. Os blocos de legos encaixados como nós engajados nos nossos pensamentos. Que eles sejam apenas e tão só os pensamentos corretos, para que o caminho se desenrole à nossa frente, tal tapete persa voador, e nos leve a sobrevoar a terra dos nossos sonhos materializados. São horas, sempre, agora, agora.

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1: Bom dia, um sismo de 7,4 registado na segunda-feira na Colômbia provocou pelo menos 111 mortos, segundo o mais recente balanço. Este é o sismo mais forte que o país sofreu na última década, que também foi sentido no Equador, na Venezuela e no Panamá. Até o momento, a informação que recebemos da Embaixada na Colômbia é de que os portugueses estão bem. No entanto, continuaremos a acompanhar de perto a situação em articulação com os serviços consulares, aguardando por atualizações. Foi o que indicou o Ministério dos Negócios Estrangeiros em comunicado. Fonte das comunidades portuguesas esclarece que as zonas mais afetadas são do Chocó, Cali e Manizales e que em Bogotá, onde reside a maior parte dos portugueses, as autoridades locais ainda estão a avaliar a extensão dos danos materiais. O Ministério dos Negócios Estrangeiros lamenta a destruição e a perda de vidas humanas na sequência do recente terremoto que afetou a Colômbia, lê-se ainda na nota emitida na segunda-feira. A Ministra da Cultura, Margarida Balseiro Lopes, defendeu que o património arqueológico do Val do Coa, no distrito da Guarda, ocupa um lugar verdadeiramente singular na história da humanidade e na identidade cultural do país. Esta é a celebração dos 30 anos do Parque Arqueológico do Val do Coa, em que muitos que recordam o elemento fundador que serve para reconhecer um percurso desenvolvido ao longo de três décadas de estudo e valorização de um património que ocupa um lugar verdadeiramente singular na história da humanidade e na identidade cultural do nosso país. Foi o que disse a governante nas cerimónias do Parque Arqueológico do Val do Coa, presididas pelo Presidente da República, António José Seguro. Para Balseiro Lopes, no Val do Coa, um património único da arte paleolítica que hoje conhecemos ao ar livre, as gravuras rupestres marcam a paisagem enquanto fazem recordar que a criação artística acompanha a humanidade desde os seus primeiros tempos. Mais de 401 mil pessoas dos diferentes continentes visitaram o Parque Arqueológico do Val do Coa desde a sua abertura ao público há exatamente 30 anos, revelou o presidente da Fundação Coa Parque.
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1: Bom dia, o Júri Nacional de Exames recebeu 212 pedidos de reapreciação e de correção de cotações já depois de enviados os resultados às escolas na sexta-feira, mas assegura que as notas serão disponibilizadas até terça-feira. Entretanto, o Ministério da Educação determinou a abertura de um inquérito às escolas que enviaram para classificação exames nacionais já depois da recolha formal por parte das forças de segurança, assim como aos pedidos de reapreciação submetidos tardiamente. Durante o processo de classificação dos exames nacionais do ensino secundário, realizados na primeira fase, o Ministro da Educação justificou parte dos atrasos, relatando que algumas provas só chegaram ao Júri Nacional de Exames mais tarde. À semelhança dos enunciados, que são entregues às escolas pelas forças de segurança no dia do exame, também as folhas de resposta são recolhidas e transportadas pelas forças de segurança até ao Centro de Digitalização. Nos casos que serão agora alvo de inquérito, as provas só chegaram às instalações da Imprensa Nacional Casa da Moeda, em Meio Martins, posteriormente, situação que, segundo a tutela, perturbou os processos de digitalização e da classificação eletrónica e o processo de avaliação externa. GEL vai atuar no Cineteatro São João, no entroncamento, a 6 de novembro, com o espetáculo de stand-up comedy Quem Te Viu e Quem Te Vê, numa altura em que assinala 30 anos de carreira. O espetáculo está marcado para as 9h30 da noite e celebra também os 20 anos de Vai Tudo Abaixo, um dos programas mais conhecidos do humorista e no qual nasceram várias personagens que ficaram associadas ao seu percurso. Ao longo do espetáculo, o público poderá conhecer histórias inéditas dos bastidores de Vai Tudo Abaixo e dos primeiros anos de carreira de GEL. O humorista promete ainda abordar, com a irreverência que caracteriza o seu trabalho, as mudanças que testemunhou ao longo dos últimos 30 anos e numa perspectiva mais pessoal durante os seus 50 anos de vida. A cantora norte-americana Jane Monnight vai atuar em dezembro em Porto e em Lisboa, apresentando um espetáculo que homenageia o compositor Cole Porter, autor de clássicos como Too Darn Hot ou I've Got You Under My Skin. Neste regresso a Portugal, Jane Monnight apresenta I Am In Love, Monnight Sings Porter, a 6 de dezembro na Casa da Música, no Porto, e no dia seguinte, no dia 7, no Teatro Tivoli, em Lisboa. A cantora de 48 anos é acompanhada por um ensemble e vai interpretar as canções de Cole Porter com novos arranjos, especialmente concebidos para este projeto.
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1: Bom dia, um programa de educação e sensibilização pretende preparar até 2029 mais de 100 mil pessoas nas zonas de Lisboa e Braga para responderem a ondas de calor e incêndios, foi anunciado pelos promotores. O programa vai ser implementado pela Cruz Vermelha Portuguesa e é financiado pela Zé Zurich Foundation. O Programa de Resiliência Climática Urbana, em Portugal, faz parte de uma iniciativa global para apoiar comunidades urbanas vulneráveis afetadas pelas alterações climáticas e pretende reforçar a proteção das comunidades perante os riscos climáticos, aumentando a sua preparação, capacidade de resposta e resiliência face a ondas de calor extremo e incêndios. O programa vai promover a sensibilização e o conhecimento das populações sobre os riscos, facilitar o acesso à formação, ferramentas de preparação, exercícios de simulação e soluções locais, incluindo técnicas de primeiros socorros. Inclui também planos familiares de emergência e reforço da coordenação entre os sistemas locais de alerta, as comunidades e os serviços municipais de proteção civil. O calor vai apertar no interior esta terça-feira. 4 distritos estão, por isso, sob aviso amarelo e esperam-se máximas perto dos 40 graus. Vila Real, Viseu, Bragança e Guarda são então os distritos abrangidos pelo aviso emitido pelo IPMA, o Instituto Português do Mar e da Atmosfera, que deve manter-se pelo menos até quarta-feira. 6 pessoas em situação de sem-abrigo, que vivem há vários anos na antiga escola industrial Afonso Domingues, em Marvila, foram informadas pela Câmara Municipal de Lisboa de que teriam de abandonar o espaço até ao final de julho. O edifício, que estava devoluto há vários anos, foi escolhido para receber a edição deste ano do Festival Iminente, marcado para setembro, levantando críticas sobre a possibilidade da realização do evento implicar a saída forçada de quem ali encontrou abrigo. A notícia foi inicialmente revelada pelo jornal Observador e, depois da publicação, a Câmara Municipal de Lisboa e a organização do Festival Iminente avançaram com contactos para encontrar uma solução. O festival rejeitou desde o início qualquer ideia de expulsão e garantiu que a realização do evento não dependia da saída das pessoas que vivem na antiga escola. O festival sublinhou ainda que o evento foi pensado para ocupar apenas as zonas necessárias e que existe margem para coexistência durante os dias do certame. O Festival Iminente realiza entre 17 e 20 de setembro na antiga escola industrial Afonso Domingues, em Marvila, num espaço que esteve abandonado durante cerca de 16 anos e que está ligado ao antigo projeto da terceira travessia do Tejo. O filme Playback, de Sérgio Graciano, sobre o músico Carlos Paião, somou 11.190 espectadores no fim de semana de estreia, tornando-se o filme português mais visto este ano nos cinemas, segundo os dados de bilheteira. Playback supera assim a longa-metragem Projeto Global de Ivo M. Ferreira, que se estreou em abril e que somou 9.208 espectadores. No panorama geral dos filmes exibidos entre quinta-feira e domingo passados, o mais visto em Portugal voltou a ser Homem-Aranha, Um Novo Dia. O realizador moçambicano Ike Langa venceu um apoio ao desenvolvimento no programa Open Doors, o Festival de Cinema de Locarno, que decorre na Suíça, para o projeto da próxima longa-metragem de ficção intitulada Chapa 100. O sinopse refere que o filme conta a história de um vendedor de flores com 80 anos que conhece uma vendedora de legumes nos seus 70 anos, iniciando assim uma história de amor. Ainda no âmbito do programa Open Doors, a realizadora angolana Pocas Pascoal receberá um apoio da Organização Internacional de Francofonia para o filme Sara, sobre a cineasta Sara Maldoror, pioneira do cinema africano. A 79ª edição do Festival de Cinema de Locarno termina no dia 15.
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2: O realizador moçambicano Ike Langa venceu um apoio ao desenvolvimento no Festival de Cinema de Locarno, que decorre na Suíça, para o projeto da próxima longa-metragem de ficção intitulada Chapa 100. O Festival de Locarno anunciou os projetos de cinema que vão ter apoio ao desenvolvimento no âmbito do programa paralelo Open Doors, e entre eles consta Chapa 100, de Ike Langa, com produção de Colunga Filmes, que receberá 8 mil euros. A sinopse refere que o filme conta a história de um vendedor de flores com 80 anos que conhece uma vendedora de legumes nos seus 70 anos, iniciando aí uma história de amores. Juntos sonham com um pequeno pedaço de terra onde flores e legumes possam crescer lado a lado. O destino intervém no dia em que vão ao banco pedir um empréstimo. Quando são assaltados e o vendedor de flores corre atrás do assaltante, é atropelado, assumindo então contornos de realismo mágico. Ainda no âmbito do programa Open Doors, a realizadora angolana Pocas Pascoal recebe um apoio da Organização Internacional de Francofonia para o filme Sara, sobre a cineasta Sara Maldoror, pioneira no cinema africano. Além destes projetos, tanto Ike Langa como Pocas Pascoal apresentaram os seus mais recentes filmes em Locarno, a longa-metragem O Profeta e a curta-metragem Time to Change, respectivamente. No Open Doors, o filme submergido do moçambicano Ariel foi contemplado com o apoio à divulgação pela organização African Film Press. O programa Open Doors é uma plataforma de coprodução e desenvolvimento de talentos de realizadores oriundos de comunidades, regiões ou países que lutam por igualdade de direitos e de oportunidades e onde a expressão artística está em risco. Atualmente, o Open Doors tem em curso um ciclo de 4 edições dedicadas a países africanos. A 79ª edição do Festival de Cinema de Locarno, na qual estão presentes os filmes O Jacaré do Brasil, da Cunha, e Guerrilha do Asfalto, de Edgar Pera, termina no próximo dia 15.
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2: A literatura e cultura dos países de língua portuguesa são o destaque da 15ª edição do Festival Literário Sopot, que decorrerá nesta cidade da Polónia entre 20 e 23 de agosto, com a participação de vários autores portugueses. Durante 4 dias, o Festival Literaki Sopot, que celebra 15 anos de existência, apresenta uma programação que inclui encontros com autores, debates, oficinas, projeções de filmes, leituras performativas, uma feira do livro e atividades para crianças e jovens, em grande parte centrada na divulgação de diferentes vozes, geografias e expressões culturais do universo lusófono, anunciou a DG Lab, a Direção-Geral do Livro, dos Arquivos e das Bibliotecas, nas redes sociais. A edição deste ano conta com a presença de vários nomes da literatura em língua portuguesa, entre os quais os portugueses Afonso Cruz, Gonçalo M. Tavares e José Luís Peixoto, os brasileiros Itamar Vieira Júnior, Michel Loeb e Paulo Scott, assim como o escritor moçambicano Mia Couto, que vai participar por videoconferência. Logo no arranque do festival, será inaugurada a instalação artística 11 Espíritos, da artista plástica portuguesa Inês Brites, que fica patente no Parque de Goiki, como parte do programa de artes visuais do Goiki 3 Art Incubators. No programa haverá lugar para um debate dedicado à obra de Clarice Lispector, uma das mais importantes escritoras de literatura brasileira do século XX, cuja prosa introspectiva, que desafia classificações simples, conhece atualmente um renovado interesse entre os leitores polacos, destaca o Instituto Camões na sua página oficial. Terá também lugar o encontro entre palavras e entrelinhas, obras-primas portuguesas em banda desenhada, com André F. Morgado, autor de BD e cofundador da editora portuguesa Aceita, Pedro Moura, crítico e investigador académico especialista em banda desenhada, e André Oliveira, autor de argumentos de BD. Vão ser também exibidos os filmes Tabu, de 2012, realizado por Miguel Gomes, Sangue do Meu Sangue, de 2011, de João Canijo, e o filme brasileiro Aquário, de 2016, realizado por Kleber Mendonça Filho. O festival conta ainda com uma leitura da peça de Tiago Rodrigues, Catarina e a Beleza de Matar Fascistas. Ao longo de todos os dias do festival, haverá iniciativas dedicadas às crianças que versam a literatura em língua portuguesa e conciliam leituras com oficinas. A edição deste ano conta com um pavilhão dedicado às publicações dos países de língua portuguesa, editadas na Polónia. Entre os expositores estarão o Camões Instituto de Cooperação e da Língua, assim como editoras polacas que publicam regularmente traduções de literatura de língua portuguesa.
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3: Inquestionavelmente, Gary, é o pensamento que ocorre perante o projeto que vai ganhando forma em Abu Dhabi. 20 anos depois do seu anúncio, o Guggenheim Abu Dhabi vai abrir portas ao público a 11 de dezembro de 2026. Um projeto nascido da inventiva do arquiteto e prémio Pritzker Frank Gehry, que morreu em dezembro de 2025, aos 96 anos. O novo Museu de Arte Moderna e Contemporânea da capital dos Emirados Árabes Unidos será a nova estrela da constelação de instituições da Fundação Solomon R. Guggenheim, que inclui Nova York, Bilbao e Veneza. Com uma diferença, o Guggenheim Abu Dhabi será a maior instituição Guggenheim. São mais de 74 mil metros quadrados, 30 galerias e cerca de 11.600 metros quadrados de espaço expositivo interior. O exterior do edifício é uma composição não convencional de 10 cones culturais revestidos em malha de aço inoxidável, onyx e vidro, que se elevam a 85 metros de altura. Este será também o museu mais caro da rede Guggenheim, com um custo estimado em mais de US$ 1.000 milhões, segundo o New York Times. Mohamed Khalifa Al-Mubarak, presidente do Departamento de Cultura e Turismo de Abu Dhabi, declarou em comunicado oficial que a instituição representa um momento decisivo da nossa viragem cultural. O acervo da nova instituição está a ser construído desde 2009 e cobre diversas expressões artísticas desde a década de 60 até ao presente. As galerias não vão obedecer a uma lógica cronológica, mas sim a núcleos agrupados por títulos como abstrações, cultura popular, terra, linguagem e narrativa. Na prática, pretendem funcionar como um convite para que os visitantes interajam com a arte nos seus próprios termos, segundo esclarece o comunicado de imprensa. Mariette Westerman, diretora e CEO da Fundação Solomon R. Guggenheim, declarou que o Guggenheim Abu Dhabi será uma fonte de admiração, um centro de conexão e um lugar de curiosidade e alegria para as pessoas dos Emirados Árabes Unidos e do mundo. O Guggenheim Abu Dhabi é o mais recente de uma série de instituições culturais que integram no distrito cultural da ilha de Saadiyat, em Abu Dhabi, um projeto multimilionário que abarca instituições como o Louvre Abu Dhabi, o Museu Nacional Zayed e o Museu de História Natural de Abu Dhabi. Em Portugal está a decorrer uma exposição dedicada ao conhecido arquiteto norte-americano. O século de Gehry ocupa até o dia 30 de dezembro a ala Álvaro Siza do Museu de Arte Contemporânea de Serralves, no Porto. Divide-se em 8 capítulos temáticos e é composta por maquetes de grande escala, num total de 19 projetos. Uma retrospectiva que nos elucida sobre o gênio inventivo e desassossegado daquele que é, na opinião do também Pritzker e amigo Siza Vieira, o grande arquiteto do final do século XX e início do século XXI.
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2: Os filmes A Professora de Francês, do brasileiro Ricardo Alves Júnior, e Narciso, do paraguaio Marcelo Martinesi, ambos com coprodução portuguesa, vão estar em setembro no Festival Internacional de Cinema de San Sebastián, em Espanha. Os dois filmes vão ser exibidos no programa Horizontes Latinos, juntamente com outras longas-metragens que contam com produção, realização ou histórias que envolvem a realidade latino-americana. A encerrar este programa estará Narciso, filme de Marcelo Martinesi, coproduzido por Portugal pela Oblaum Filmes, de Ico Costa, juntamente com o Brasil, Paraguai, Espanha, França, Uruguai e Alemanha. Narciso, que em fevereiro recebeu o prémio da crítica na secção Panorama do Festival de Berlim, situa-se em 1958 no Paraguai, que vive sob um opressivo regime militar. É a esse Paraguai que regressa o carismático e misterioso Narciso, regressando assim de Buenos Aires com o rock and roll nas veias. Torna-se um sucesso na rádio e um símbolo de liberdade que um dia é encontrado morto, refere a sinopse. A estreia mundial em San Sebastián estará A Professora de Francês, de Ricardo Alves Júnior, e que resultou de uma produção entre o Brasil, França e Portugal pela Carro Filmes, de João Salavisa e René Menader Messora. Apresentado como um thriller psicológico, A Professora de Francês é uma reflexão sobre a intolerância de género, o fanatismo religioso e a violência produzida pelo preconceito, refere a Caro Filmes. Segundo a sinopse, o filme acompanha Graça, que mora com a namorada Clara e sobrevive dando aulas particulares de francês. Após uma emergência de saúde do pai, Graça volta à casa onde cresceu e encontra vizinhos que lideram uma seita na comunidade. De acordo com a Caro Filmes, A Professora de Francês teve direção de fotografia de Vasco Viana e montagem de Luísa Homem. Estas duas coproduções tiveram apoio financeiro do ICA, o Instituto de Cinema e Audiovisual. A 74ª edição do Festival de Cinema de San Sebastián, no País Vasco, está marcada para de 18 a 26 de setembro.
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2: O realizador moçambicano Ike Langa venceu um apoio ao desenvolvimento no Festival de Cinema de Locarno, que decorre na Suíça, para o projeto da próxima longa-metragem de ficção intitulada Chapa 100. O Festival de Locarno anunciou os projetos de cinema que vão ter apoio ao desenvolvimento no âmbito do programa paralelo Open Doors, e entre eles consta Chapa 100, de Ike Langa, com produção de Colunga Filmes, que receberá 8 mil euros. A sinopse refere que o filme conta a história de um vendedor de flores com 80 anos que conhece uma vendedora de legumes nos seus 70 anos, iniciando aí uma história de amores. Juntos sonham com um pequeno pedaço de terra onde flores e legumes possam crescer lado a lado. O destino intervém no dia em que vão ao banco pedir um empréstimo. Quando são assaltados e o vendedor de flores corre atrás do assaltante, é atropelado, assumindo então contornos de realismo mágico. Ainda no âmbito do programa Open Doors, a realizadora angolana Pocas Pascoal recebe um apoio da Organização Internacional de Francofonia para o filme Sara, sobre a cineasta Sara Maldoror, pioneira no cinema africano. Além destes projetos, tanto Ike Langa como Pocas Pascoal apresentaram os seus mais recentes filmes em Locarno, a longa-metragem O Profeta e a curta-metragem Time to Change, respectivamente. No Open Doors, o filme submergido do moçambicano Ariel Anhas foi contemplado com o apoio à divulgação pela organização African Film Press. O programa Open Doors é uma plataforma de coprodução e desenvolvimento de talentos de realizadores oriundos de comunidades, regiões ou países que lutam por igualdade de direitos e de oportunidades e onde a expressão artística está em risco. Atualmente, o Open Doors tem em curso um ciclo de 4 edições dedicadas a países africanos. A 79ª edição do Festival de Cinema de Locarno, na qual estão presentes os filmes O Jacaré do Brasil, da Cunha, e Guerrilha do Asfalto, de Edgar Pera, termina no próximo dia 15.

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2: A literatura e cultura dos países de língua portuguesa são o destaque da 15ª edição do Festival Literário Sopot, que decorrerá nesta cidade da Polónia entre 20 e 23 de agosto, com a participação de vários autores portugueses. Durante 4 dias, o Festival Literaki Sopot, que celebra 15 anos de existência, apresenta uma programação que inclui encontros com autores, debates, oficinas, projeções de filmes, leituras performativas, uma feira do livro e atividades para crianças e jovens, em grande parte centrada na divulgação de diferentes vozes, geografias e expressões culturais do universo lusófono, anunciou a DG Lab, a Direção-Geral do Livro, dos Arquivos e das Bibliotecas, nas redes sociais. A edição deste ano conta com a presença de vários nomes da literatura em língua portuguesa, entre os quais os portugueses Afonso Cruz, Gonçalo M. Tavares e José Luís Peixoto, os brasileiros Itamar Vieira Júnior, Michel Loeb e Paulo Scott, assim como o escritor moçambicano Mia Couto, que vai participar por videoconferência. Logo no arranque do festival, será inaugurada a instalação artística 11 Espíritos, da artista plástica portuguesa Inês Brites, que fica patente no Parque de Goiki, como parte do programa de artes visuais do Goiki 3 Art Incubators. No programa haverá lugar para um debate dedicado à obra de Clarice Lispector, uma das mais importantes escritoras de literatura brasileira do século XX, cuja prosa introspectiva, que desafia classificações simples, conhece atualmente um renovado interesse entre os leitores polacos, destaca o Instituto Camões na sua página oficial. Terá também lugar o encontro entre palavras e entre linhas, obras-primas portuguesas em banda desenhada, com André F. Morgado, autor de BD e cofundador da editora portuguesa Aceita, Pedro Moura, crítico e investigador académico especialista em banda desenhada, e André Oliveira, autor de argumentos de BD. Vão ser também exibidos os filmes Tabu, de 2012, realizado por Miguel Gomes, Sangue do Meu Sangue, de 2011, de João Canijo, e o filme brasileiro Aquário, de 2016, realizado por Kleber Mendonça Filho. O festival conta ainda com uma leitura da peça de Tiago Rodrigues, Catarina e a Beleza de Matar Fascistas. Ao longo de todos os dias do festival, haverá iniciativas dedicadas às crianças que versam a literatura em língua portuguesa e conciliam leituras com oficinas. A edição deste ano conta com um pavilhão dedicado às publicações dos países de língua portuguesa, editadas na Polónia. Entre os expositores estarão o Camões Instituto de Cooperação e da Língua, assim como editoras polacas que publicam regularmente traduções de literatura de língua portuguesa.

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2: Inquestionavelmente, Gary, é o pensamento que ocorre perante o projeto que vai ganhando forma em Abu Dhabi. 20 anos depois do seu anúncio, o Guggenheim Abu Dhabi vai abrir portas ao público a 11 de dezembro de 2026. Um projeto nascido da inventiva do arquiteto e prémio Pritzker Frank Gehry, que morreu em dezembro de 2025, aos 96 anos. O novo Museu de Arte Moderna e Contemporânea da capital dos Emirados Árabes Unidos será a nova estrela da constelação de instituições da Fundação Solomon R. Guggenheim, que inclui Nova York, Bilbao e Veneza. Com uma diferença, o Guggenheim Abu Dhabi será a maior instituição Guggenheim. São mais de 74 mil metros quadrados, 30 galerias e cerca de 11.600 metros quadrados de espaço expositivo interior. O exterior do edifício é uma composição não convencional de 10 cones culturais revestidos em malha de aço inoxidável, ónix e vidro, que se elevam a 85 metros de altura. Este será também o museu mais caro da rede Guggenheim, com um custo estimado em mais de US$ 1.000 milhões, segundo o New York Times. Mohamed Khalifa Al-Mubarak, presidente do Departamento de Cultura e Turismo de Abu Dhabi, declarou em comunicado oficial que a instituição representa um momento decisivo da nossa viragem cultural. O acervo da nova instituição está a ser construído desde 2009 e cobre diversas expressões artísticas desde a década de 60 até ao presente. As galerias não vão obedecer a uma lógica cronológica, mas sim a núcleos agrupados por títulos como abstrações, cultura popular, terra, linguagem e narrativa. Na prática, pretendem funcionar como um convite para que os visitantes interajam com a arte nos seus próprios termos, segundo esclarece o comunicado de imprensa. Mariette Westerman, diretora e CEO da Fundação Solomon R. Guggenheim, declarou que o Guggenheim Abu Dhabi será uma fonte de admiração, um centro de conexão e um lugar de curiosidade e alegria para as pessoas dos Emirados Árabes Unidos e do mundo. O Guggenheim Abu Dhabi é o mais recente de uma série de instituições culturais que integram no distrito cultural da ilha de Saadiyat, em Abu Dhabi, um projeto multimilionário que abarca instituições como o Louvre Abu Dhabi, o Museu Nacional Zayed e o Museu de História Natural de Abu Dhabi. Em Portugal está a decorrer uma exposição dedicada ao conhecido arquiteto norte-americano. O século de Gehry ocupa até o dia 30 de dezembro a ala Álvaro Siza do Museu de Arte Contemporânea de Serralves, no Porto. Divide-se em 8 capítulos temáticos e é composta por maquetes de grande escala, num total de 19 projetos. Uma retrospectiva que nos elucida sobre o gênio inventivo e desassossegado daquele que é, na opinião do também Pritzker e amigo Siza Vieira, o grande arquiteto do final do século XX e início do século XXI.
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2: Os filmes A Professora de Francês, do brasileiro Ricardo Alves Júnior, e Narciso, do paraguaio Marcelo Martinesi, ambos com coprodução portuguesa, vão estar em setembro no Festival Internacional de Cinema de San Sebastián, em Espanha. Os dois filmes vão ser exibidos no programa Horizontes Latinos, juntamente com outras longas-metragens que contam com produção, realização ou histórias que envolvem a realidade latino-americana. A encerrar este programa estará Narciso, filme de Marcelo Martinesi, coproduzido por Portugal pela Oblaum Filmes, de Ico Costa, juntamente com o Brasil, Paraguai, Espanha, França, Uruguai e Alemanha. Narciso, que em fevereiro recebeu o prémio da crítica na secção Panorama do Festival de Berlim, situa-se em 1958 no Paraguai, que vive sob um opressivo regime militar. É a esse Paraguai que regressa o carismático e misterioso Narciso, regressando assim de Buenos Aires, com o rock and roll nas veias. Torna-se um sucesso na rádio e um símbolo de liberdade que um dia é encontrado morto, refere a sinopse. A estreia mundial em San Sebastián estará A Professora de Francês, de Ricardo Alves Júnior, e que resultou de uma produção entre o Brasil, França e Portugal pela Carro Filmes, de João Salavisa e René Menader Messora. Apresentado como um thriller psicológico, A Professora de Francês é uma reflexão sobre a intolerância de género, o fanatismo religioso e a violência produzida pelo preconceito, refere a Caro Filmes. Segundo a sinopse, o filme acompanha Graça, que mora com a namorada Clara e sobrevive dando aulas particulares de francês. Após uma emergência de saúde do pai, Graça volta à casa onde cresceu e encontra vizinhos que lideram uma seita na comunidade. De acordo com a Caro Filmes, A Professora de Francês teve direção de fotografia de Vasco Viana e montagem de Luísa Homem. Estas duas coproduções tiveram apoio financeiro do ICA, o Instituto de Cinema e Audiovisual. A 74ª edição do Festival de Cinema de San Sebastián, no País Vasco, está marcada para de 18 a 26 de setembro.
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Bonobo procura vídeos antigos de fãs para novo projeto audiovisual. O produtor e DJ britânico Bonobo está à procura de imagens raras dos seus concertos e atuações ao longo dos últimos anos para integrar num novo projeto audiovisual. Através das redes sociais, o artista pediu aos fãs que partilhem gravações antigas de espetáculos ao vivo ou DJ sets que tenham guardadas nos seus arquivos pessoais. O objetivo é reunir momentos captados pelo público ao longo de uma carreira que já ultrapassa 2 décadas. Com presença regular em alguns dos mais prestigiados palcos do mundo, Bonobo esgotou salas emblemáticas como o Royal Albert Hall ou a Sydney Opera House, além de atuar em festivais como Glastonbury, Coachella e Fuji Rock. Os fãs que tenham imagens de atuações passadas podem submetê-las através das instruções disponibilizadas pelo músico nas suas plataformas oficiais. Esta é uma oportunidade para revisitar a história de um dos nomes mais influentes da música eletrónica contemporânea, desta vez através do olhar do público.

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2: A Resident Advisor celebra 25 anos com um novo livro sobre a história da música eletrónica. O 25º aniversário é celebrado com o lançamento de um novo livro que reúne alguns dos textos mais marcantes publicados pela plataforma ao longo das últimas duas décadas. Intitulado Front Left, 25 Years of Electronic Music from the Future, o livro compila reportagens e entrevistas que documentam a evolução da cultura do clube, os seus protagonistas e os movimentos que moldaram a música eletrónica desde o início dos anos 2000. A publicação está organizada em 4 capítulos: momentos decisivos da cultura club, à volta do mundo em 10 pistas de dança, os arquitetos da modernidade e os grandes temas, e inclui também novos textos assinados por figuras como DJ Cal Super ou Sam Valenti IV, fundador da editora Ghostly International. O prefácio ficou a cargo do artista britânico Mark Leakey. O design do livro foi desenvolvido pelo estúdio criativo nova-iorquino 1201 AM. Esta é apenas a segunda publicação impressa da Resident Advisor, depois do Sacred Spaces, lançado em 2022, uma coletânea dedicada à importância cultural das pistas de dança. O livro integra as celebrações do projeto RA25, que assinala os 25 anos da Resident Advisor, e inclui ainda uma digressão mundial de 10 datas e uma coleção de merchandising.

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0: gajo, porque ele é um gajo natural. Ele não tem cenas nenhumas, pá. Vai da casa de São Pedro, pá, São Pedro, como é que é? 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O homem está sempre pronto para te ajudar. Excelente, São Pedro, pá. Sempre.
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